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6: Os alunos e alunas de português
7: da Escola de Línguas de Ferrol
6: damos a nota.
8: A próxima música a soar é Lágrima do Sul, com Milton Nascimento e o Suatki.
9: O artista carioca Milton Nascimento conseguiu sucesso quando Elis Regina gravou A Canção do Sal, em 1966. Até agora, já leva publicados 34 álbumes.
8: O estilo musical de Milton Nascimento é classificado como música popular brasileira, surgido de um desdobramento do movimento da bossa nova, com fortes influências desta, do jazz e do rock.
9: Os seus parceiros nesta aventura são o Suatki, um grupo brasileiro de música instrumental conhecido por utilizar instrumentos musicais não convencionais, construídos por eles mesmos.
8: Esta canção foi composta em homenagem a Winnie Mandela, em 1986, depois do seu exílio de 18 anos na aldeia de Brantford.
9: Os compositores dizem que pretendem denunciar as atrocidades dos massacres na África do Sul, contra o racismo lá e em todos os lugares.
8: Até o próximo programa. Continuaremos com música na nossa língua.

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Nos seguimos aos Brooklyn Funk Essentials dende que comezamos na radio no 1997. O seu primeiro disco é do 94, o tremendo Cool and Steady and Easy. Logo viñeron In the Booth Bag en 1998, Make Them Like It en 2000, Whatcha Playing en 2008, Funk in Touba en 2015, Stay Good en 2019 e Intuition no 23. E agora, o seu oitavo traballo Black Butterfly, de novo no selo de Londres que publicou o seu debut, Dorado Records. Comezamos escoitando The Girl from Outer Space. Agora, Voodoo.

0: Escoitas Higher Street.
1: DJ Vadim publicou o sinxelo Abstract Hallucinating Gases e mailo seu primeiro álbum Heads Ain't Ready en 1995 no seu propio selo.